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0: Para o agro, para te mostrar a força do agronegócio e como o Ceará tem se colocado muito bem, muito forte nesse segmento. Hoje nós vamos ter uma conversa para saber e mostrar para você como o agronegócio, ele hoje entendeu que quem vive do agronegócio sabe que produzir bem é apenas a metade do desafio. Além de produzir bem, é vender bem e entregar na hora certa. Para entender o comportamento do consumo e as novas oportunidades que surgem no campo, o Movimento e Mercado Especial do Agro hoje recebe o Odélio Girão, que é analista de mercado, uma das maiores autoridades no assunto aqui no estado do Ceará. E a gente vai conversar sobre recuperação da produção no Nordeste, o avanço das novas culturas e como o produtor cearense pode se posicionar para garantir melhor a sua rentabilidade. Odélio Girão, muito bom dia, seja bem-vindo. Hoje, sábado, dia 20, a semana, o mês já chegando agora, dia 20, faltam poucos dias para finalizar o mês de junho, mês junino, mês do milho, mês de muitas coisas boas aqui para o Nordeste. Bom dia, bem-vindo.
1: É um bom dia, é um prazer estar aqui, receber esse convite. Estou aqui com o maior, prazer e estou aqui para contribuir, o que for possível, na agricultura, no agronegócio cearense, para um bom desenvolvimento do estado do Ceará.
0: Odélio, a Ceasa não é apenas um balcão de vendas, ele é o maior termômetro de consumo do Nordeste, né?
1: É verdade, a Ceasa é um ponto estratégico onde a produção, aquela convergência do produtor com o comprador, com o consumidor, os mercadinhos, supermercado, as feiras livres, os sacolões e mesmo todo aquele varejo que esteja presente no estado do Ceará, a Ceasa é o local onde o alimento se encontra. Lá não falta alimento. Nós temos um potencial, temos mais de 300 produtos ofertados e o produtor sempre mantém esse mercado bem abastecido com frutas, com as hortaliças, com os cereais, com o pescado, com a carne, aves e ovos. Então, é uma diversidade, um mix de produtos em larga escala.
0: Muito bom. Odélio, olhando assim para os boxes e pavilhões da Ceasa hoje, qual é o retrato real da recuperação da produção agrícola no Nordeste após os ciclos climáticos recentes e onde nós já recuperamos a autossuficiência?
1: Pronto, nós estamos nos preparando para esse novo ciclo que está iniciando. Vamos ver aí o agro pela parte de fora da porteira. Antes de chegar na porteira, precisa do fertilizante, dos insumos, das sementes, de um bom adubo para aquelas terras. Aí depois você entra na porteira. A porteira já precisa a parte do cultivar, do trabalho, precisa da ocupação humana, da mecanização, para aradar aquelas terras todinhas e colocar a semente lá e produzir. Aí depois tem a questão pós-porteira, aí que começa a história. Começa a questão da logística, o frete, vem a questão também do abastecimento, da comercialização, da entrega do produto que vem de vários locais do Ceará, ou então do Nordeste ou do Brasil. Então, aí todo esse impacto de logística, a Ceasa está preparada ou está se preparando cada vez mais para receber essa produção e colocar no mercado para ser comercializado e deixar a mesa do cearense, do brasileiro, sempre abastecida.
0: Muito bem. Falando em outros estados, os hortifruti nós costumamos trazer de Pernambuco e também da Bahia, né? Esses hortifrutos que, sem dúvida, são importantes aqui para nós. Eu tenho certeza que quem está acompanhando a gente agora vai conhecer um pouco mais da história. Quando a gente fala dos hortifrutos que vêm da Bahia, que vêm do Pernambuco, para nos abastecer aqui, esse cenário de dependência desses hortifrutos de outros estados tem diminuído? E qual é o espaço que a produção local reconquistou pelo seu modo de ver?
1: Pronto, nós tínhamos uma dependência muito pesada há uns anos atrás, até de 56% vinha de fora. Vinha da Bahia, de Pernambuco, Minas Gerais, São Paulo, da região sul do Brasil também, porque a parte frutas frescas, tudo é sul. Maçã, pera, uva, nectarina, kiwi, tudo é região sul. E a região nordeste começou a

0: crescer nessa produção. A Bahia começou a desenvolver cada vez mais a produção, Pernambuco com o Vale do São Francisco, com a produção muito forte de frutas que manda para o mercado local. Então o Ceará começou também a despontar com a forte produção. Hoje o Ceará já corresponde com 52% já é nosso. Então isso aí foi um crescimento muito bom que o Ceará despontou com a produção das nossas áreas de produção, principalmente a Ibiapaba, o Vale do Jaguaribe, no caso Russas, Limoeira, Xeré, também a região do maciço de Baturité, que é outro microclima importante na produção cearense, e o litoral leste também uma produção muito forte, hoje em dia com as frutas, o caju, o melão, a melancia, e o litoral oeste, que é também a parte de Coco Verde aqui para Ipaba, e vai para lá para cima um pouquinho, para Acaraú, vemos lá o melão, a melancia, o abacaxi, em grande escala, e o Ceará se recuperando, e quando chega a questão do sertão, aí que as coisas melhoram agora com o milho verde. O milho verde é um produto símbolo do sertão. Então, vem a área de produção do agro dessas regiões aí, aí chega a produção do sertão, Xeremobim, Quixadá, mesmo Pentecoste, ou mesmo Canindé, toda a região do Ceará que produz milho verde, feijão verde, manda para o mercado. Isso é importante, esse crescimento.
1: Demais. E aí, enquanto você falava, eu estava lembrando aqui que antes nós tínhamos apenas a região da Ibiapaba como grande fornecedor aqui para Fortaleza e até para outros estados. Mas com essa diversidade, com essa, inclusive banana lá no Cariri também, que já vem muita banana para cá. Então, a Ibiapaba, que continua sendo o motor propulsor das frutas para o Ceará, eu creio que está ficando pequeno diante de tanta estrutura, de tanta produção, né? O que precisa para implementar ainda mais força naquela região?
0: Pronto, a Ibiapaba precisa de um mercado mais possante, revitalizado, depende de um crescimento estrutural no momento, ele é muito importante, é uma estrutura para aquele mercado, porque a produção tem o produto para ofertar, tem o produtor, tem o mercado também lá fora pedindo essa produção, e o mercado nosso de Tianguá ainda continua pequeno para aquela região. Precisa ter um olhar mais, digamos assim, mais técnico para aquela área, um crescimento, uma expansão naquele mercado, porque é um mercado muito promissor e ele pode ter um papel muito maior na economia do Ceará, né, e naquela região. Outros estados do Nordeste, ou então do Norte, até o Pará, comprava que é da Ibiapaba. Então, poderia voltar a comprar cada vez mais, com a sua expansão de mercado, com a sua estrutura bem melhor para receber todos aqueles compradores de outros estados. Então, nós temos muitos produtos e o mercado tem que passar por uma revitalização nesse momento, eu acho.
1: Falando em revitalização, que novos produtos você vê, Odali, que nós estamos começando a produzir, principalmente aqui na região da Ibiapaba? Quais são as novas culturas que a gente tem percebido que começaram a aparecer de uma forma tímida lá pela Ceasa, mas recentemente, hoje já mostra força com a grande demanda já consolidada?
0: Pronto, aquela região tem crescido muito na parte de folhosas, a folhosa já chega até o mercado internacional, a alface hidropônica é referência do Nordeste, do Brasil, a Ibiapaba, a Tianguá principalmente, exporta alface para outros estados e também para o exterior. Isso é importante, as folhosas, alface, cebolinha, coentro, o couve-flor, também o brócolis, que é muito importante, e surgindo novos produtos, o mirtilo surgindo naquela região, a batata inglesa ainda em pequena quantidade, mas está surgindo, a pitaia, que já é um cenário lindíssimo naquela região, a pitaia, o Ceará já tem mais de 23 localidades com pitaia, mas São Benedito se destaca com a pitaia, mandando para os mercados locais, nacionais e até internacionais, a pitaia, o limão Taiti também é um destaque para aquela região, o maracujá é outro produto referência que tem crescido muito naquela região. Então ali vai ser um celeiro bem maior com outras culturas que vão surgir lá, a cenoura, o pimentão colorido, que é referência no nosso mercado, tanto o vermelho como o amarelo e o verde em grande escala, além do milho verde que Guaraciaba do Norte

0: Produz em grande escala e o tomate, que é o produto hortaliça-fruto mais referencial daquela região, é o que é o tomate.
1: Produto de exportação, inclusive, né?
0: Também, de exportação, exatamente.
1: Enquanto você estava falando aí, Odálio, eu estava lembrando aqui que muita gente já tem a sua voz como uma voz presente praticamente todo dia nas rádios, nas TVs, dando sempre essas informações lá da SEASA. Já são quantos anos de SEASA? Lá todo dia?
0: Todo dia, chegando, saindo de casa 6 horas, chegando lá 6:50, é um horário bem puxado na SEASA, já estou fazendo, digamos assim, 5 décadas.
1: 50 anos?
0: De SEASA.
1: Rapaz, é muito.
0: Eu entrei na SEASA como estagiário, entrei nos portos fiscais, pesquisando nas cancelas do antigamente, eu ia pesquisar, saber o que o Ceará produz para levar para a SEASA. Então, existia um convênio muito importante naquela época, Universidade Federal do Ceará, a SUDEC e a SUDENE, com a SEASA. Então, eu participei desse projeto, na época, como estagiário, 16 anos, e eu já entrei como pesquisador, um estagiário, podemos dizer assim, e aprendendo no campo já, indo para as cancelas pesquisar o que o Ceará produz. Para trazer para a SEASA, banana é o carro-chefe, banana tem pacatuba, tem a banana seca, não sei se você lembra ainda da banana seca. Aí aquela bananinha também ia para a SEASA, a banana prata, pacovã, a coruda, a banana coruda, que até alguém conhece como a baba de boi lá no Rio Grande do Norte.
1: É, o babona na Paraíba.
0: O babona na Paraíba, né? Então isso aí me fez fortalecer, crescer e aprender cada vez mais e sempre gostando da SEASA. Aí tomei assim uma injeção na veia SEASA e até hoje gosto e é bom lá que eu trabalho.
1: Você tem ideia, Odálio, de quantos anos já tem a SEASA com todo esse vapor aí?
0: A nossa SEASA aqui?
1: Sim.
0: 53 anos
1: em
0: funcionamento.
1: Você chegou bem no comecinho.
0: Bem no comecinho, velho. Dois anos fora, na pesquisa, depois cheguei, mas aí 50 anos fiz. 2 anos passei na pesquisa externa, depois vim trabalhar interno.
1: O que mudou para você de lá para cá? Aumentou a diversidade, aumentou a exigência do consumidor? O que mudou ao longo desses seus 50 anos de SEASA?
0: O mercado ficou muito mais dinâmico. Na época que eu entrei lá, a quantidade de produtos, a gente só pensava em comprar banana, laranja, tomate e batata inglesa.
1: Eram quantos boxes na época?
0: Nós tínhamos 2 galpões grandes e 4 boxes. Lojas, isso, box, pavilhão de isso, galpões,
1: isso,
0: né?
1: É.
0: E é um galpão muito grande, que era o galpão principal, e mais um outro lá também que surgiu depois.
1: E hoje?
0: E hoje nós estamos com 12, com tendência para chegar a 13 a 14.
1: E tem espaço ali?
0: Tem espaço ainda para 2 ou 3 galpões daquele grande, um pavilhão muito bom, tem um espaço muito bom, e é preciso também a gente pensar que o mercado é dinâmico, ele não é mais aquele mercadinho do passado. Ele diversificou tanto de produtos, como de compradores, como o espaço foi ficando pequeno para, digamos, para tanta gente ir comprar lá, porque quem vem lá do interior, vem de Itauá, traz o seu queijo para cá, ele não volta batendo, ele volta com cenoura, tomate, pimentão. Aí é aquele passeio do produto, vem lá e vem cá. Tem uma ideia que Baturité manda para a gente aqui, lá Aratuba, Pacuti, manda chuchu. Vem para a SEASA, aí vem os compradores de Baturité comprar chuchu na SEASA e volta para Baturité com chuchu. É o passeio do produto.
1: Passeio do produto. Odálio, e a quantidade de produtos? Tem, assim, quantos produtos são comercializados lá?
0: 300 produtos. 100 variedades, que tem variedade. Banana tem, prata, maçã, uva, aí vai. Aí tem, digamos assim, 50 tipos diferentes, grande, médio, pequeno, graúdo, aí tem essa variedade também, essa diversificação.
1: E são quantos comerciantes trabalhando ali diariamente, sustentando a família e sustentando o mercado trabalhando, né?
0: Com CPF, CNPJ, temos 1.205.
1: E é de domingo a domingo?
0: É, domingo a domingo. Domingo ele tira um pouquinho de folga de manhã, mas daqui a pouquinho chega lá para as 18 horas, eles estão lá chegando para receber a mercadoria para segunda-feira. Então eu digo que a SEASA é 24 horas.
1: Eu sei que todo mundo que vai lá vai procurar laticínios, queijo, vai procurar carne, vai procurar hortifruti, verdura e tudo mais. Mas também ali na SEASA tem um cantinho reservado para uns lanches ali, tem um cuscuz, tem uma carne moída que aqui no Ceará chama de gostosinho, né? Tem sempre uns locais assim para abastecer também

0: pessoal de energia para continuar trabalhando, né?
1: Isso, tem uns quiosques que oferecem uns lanches maravilhosos na madrugada, porque o caminhoneiro quando chega, o produtor chega na Seasa 3 da madrugada, então ele descarregou que logo já almoçar praticamente, que é um lanche forçado, que é um cuscuz, que é um caldo de carne, então tem os quiosques, tem as cantinas, tem as lanchonetes, temos mais de 20 pontos desses estratégicos para o comerciante, para o caminhoneiro, para as pessoas que vão visitar a Seasa, comer um gostosinho, comer um cuscuz, comer uma tapioca. Então lá é bem diversificada a alimentação.
0: Muito bem, eu fiz esse parênteses aqui no que a gente está conversando sobre as questões de mercado, porque a Seasa tem essa magia também. Para quem nunca foi, eu recomendo você ir conhecer, você vai gostar e vai trazer muita coisa. Se você não se controlar, vai trazer lá o seu carro cheio de produtos. Otário, em comparação com outros centros de abastecimentos aqui do Ceará, como é que a gente localiza a Seasa? Primeiro, segundo, terceiro, qual é o patamar que a Seasa aqui no Ceará tem hoje?
1: Em patamar de Nordeste, nós temos a segunda, né? Porque Recife é uma central que surgiu bem antes e ela já tinha um potencial, um espaço bem maior na produção local e também na sua comercialização. Ela é superior a nós, poucos graus de, digamos assim, de maioria. Podemos sentar um grau, dois. Nós estamos bem pertinho de Recife em termos de potencial, tanto de produtos, como volume comercializado, como também de espaço físico que nós temos lá, a quantidade de pessoas que visitam a Seasa, digamos, numa feira de segunda e de quinta-feira, chega até 35 mil pessoas naquela Seasa. Isso aí é maior do que Paraipaba, naquele dia, né? Do que Pacuti, do que Guaramiranga, em população, naquele momento. Então, a população é 35 mil pessoas, é um local que tem
0: uma cidade.
1: Toda uma cidade, então é, tem que ser bem cuidada.
0: Os dias mais frequentados, segunda e quinta?
1: Segunda e quinta, dia mais chegado.
0: Qual é a dimensão, o tamanho da Seasa em termos de espaço terreno?
1: 320 mil metros quadrados.
0: Muita coisa.
1: Muita coisa. Temos espaço lá ainda para expandir uns 2 pavilhões grandes. Temos espaço ainda para ter outra expansão para outros negócios, porque o mercado tem que ser bem diversificado, tem que ter outros serviços além do só o mercado, tem que ter serviço, certo? Tem que ter serviço, digamos, prioritário para a população. Tudo sempre um posto de saúde é preciso expandir, isso aí a gente tem que buscar novos caminhos para isso, temos que ter locais adequados para atender a população, temos que ter também lá mais, digamos assim, mais pontos de vendas, é preciso, temos que ter locais mais adequados para receber uma população que está envelhecendo, temos que ter um espaço mais para receber também os nossos visitantes. Então, a Seasa é um mundo de negócio. Então, a Seasa é o local que não falta o alimento. Onde o alimento chega, eu digo sempre, onde o alimento chega, a Seasa está lá.
0: A Seasa está lá. Tá lá. Odálio, qual é o movimento, o que é movimentado mensalmente em volume de negócios na Seasa?
1: Ele, no mês de abril, ele foi movimentado em termos do valor bruto da comercialização, em torno de 2 bilhões de reais. 2 bilhões, 359 milhões foi lá movimentado dentro do mercado. Esses valores foram movimentados, é um valor alto, porque tem produto que você paga, digamos, até 500 reais numa caixa, mas tem aquele que você paga também 50, 10, 20. Tem produto que vem de outros países, a tâmara. A tâmara é vendido a um preço altíssimo no mercado. Então, tem produtos bem diversificados. Tem a uva Thompson, que ela vem dos Estados Unidos, ela também é vendida a 520 reais uma caixinha de 10 quilos. Aí você vê a dimensão da Seasa em termos de valores vendidos por produto. Você pode também comprar 5 quilos de kiwi por 200 reais. Aí também acontece. O kiwi que vem lá do Chile, mas também tem os custos lá todo esse envio do produto para cá. O kiwi, a nectarina, o pêssego, tá? A uva de boa qualidade. Então vem também para cá e a dimensão que esse mercado movimenta é enorme, a economia do Ceará, enorme, e todos os municípios do Ceará participam também com a fatia na hora de ser a sua comercialização, porque estão mandando

0: para cá produtos da região. Paraipaba manda um monte de coco verde, então ele tem o percentual dele de vendas para cá, o mercado local.
1: Muito bom. Voltando aqui para o nosso bate-papo, que eu acabei, quando convidei o Adalio para vir conversar, acabei fazendo aqui umas anotações daquilo que eu via, daquilo que eu estava querendo saber para compartilhar com você que está acompanhando a gente. Nós estamos conversando com o Adalio Girão, que é analista de mercado da Ceasa, há 50 anos atuando ali na Ceasa e conhece com a palma da mão os rumos e como tudo funciona por lá. Adalio, pensando na nossa geografia, com regiões tradicionalmente fortes como a Ibiapaba, o Cariri e o Baixo Jaguari, como é que estão se reinventando na diversificação de culturas para atender a Ceasa? Nós já falamos aqui alguns produtos que já são produzidos na Ceasa. Produzidos na Ibiapaba. O Cariri também tem entrado nessa de mandar produtos novos. O Baixo Jaguaribe também tem se tornado um forte potencial. Dessas regiões, Jaguaribe, Baixo Jaguaribe e Cariri, quais são os produtos que você considera produtos novos e que estão aí sendo bem recebidos pela população?
0: A região do Cariri tem, com a instalação da Ceasa lá em Barbalha, tem uma Ceasa em Barbalha, é bom citar isso, é um entreposto de Barbalha, Tianguá e de Maracanaú. Ela também, a região do Cariri, tem participado com a oferta de feijão verde, aquela região produz muito. A banana também, vem muita banana daquela região para cá. A jaca também já faz parte daquela cultura daquela região. O piqui também, aquela região, sempre mandou e continua mandando.
1: Tradicional,
0: piqui,
1: né?
0: Piqui tradicional. Batata doce também, em alguns casos, chega até o mercado. Até o feijão seco, então o feijão macassar ou de corda também vem para cá. É uma região importantíssima. Quando se instalou lá a Ceasa em Barbalha, se pensou em voltar à região do Cariri a ter a sua produção local, abastecer o seu mercado e ter um potencial. Agora, quando se vai para a região do Baixo Jaguaribe, aí o potencial é bem maior, porque lá já é áreas mecanizadas, área do agronegócio, área de produção de abacaxi, do melão, da melancia, da manga em grande escala de manga, da banana também em grande escala para as exportações, que passa tanto para os mercados do Nordeste, do Ceará, e também vai para o porto do Pecém e chega até o porto de Roterdã, na Holanda, onde a produção do Ceará é bem recebida e bem aceita no mercado europeu. Isso aí é importante frisar, que aquela região é muito importante, com acerola, também é um produto muito forte naquela região. Então, tudo isso aí, o feijão verde faz parte também da cultura da região do Baixo Jaguaribe. Então, tanto Russas, Limoeiro e Quixeré, tudo participa com a boa produção.
1: Queijo também?
0: Queijo também. O queijo, já tem um pouquinho a diferenciado ali, porque ele é do quadrilátero leiteiro, que é ali Xerebubim, Milhã, Mombaça, Morada Nova e mesmo até o Quixadá.
1: Jaguaribe
0: também, Alto Santos. Aí uma produção de queijo muito farta, que o mercado não deixa de receber todos os dias o queijo qualidade daquela região, porque a qualidade é muito boa, essa qualidade reflete e o consumidor já está acostumado. Ele não é obrigado mais a comprar um quilo de queijo tamanho gigante para sua família. Já tem uns queijinhos tablete bem menor, que ele pode levar para ele, para a esposa, para um filho, e a semana todinha ter o queijo na sua mesa. Então, a diferencial de Cariri com a região do Baixo Jaguaribe é questões de frutificultura muito mais possante, porque tem muita água ali no Jaguaribe, que é uma área já mecanizada e que já tem tradicionalmente uma cultura também de exportação e manter o mercado local abastecido. O que foi excedente da produção na exportação vai tudo para os mercados do Nordeste.
1: Que bom. Você falou aí do Nectarina, você falou aí da uva Thompson dos Estados Unidos, você falou do kiwi do Chile, mas tem produtos como também o mirtilo, né, que foi falado, mas tem também aqui que eu anotei, o blueberry e o figo, que são produtos assim diferentes, mas a Ceasa já tem mercado, já tem compradores para esses produtos exóticos, né?
0: Exatamente, a Ceasa recebe esses produtos já em instante, o figo,

0: o mirtilo, a nectarina, como eu falei, até mesmo o rubelo, o pêssego importado, a tangerina importada, que ela é muito boa, vem da Espanha, ela vem da Espanha em grande quantidade, a tâmara. Que vem de fora, vem do Egito, vem da Etiópia, então isso aí vem produtos que vêm de outros países, que o Ceará vai, logo logo vai ter também o seu mercado, a sua produção em pequena escala vai se juntando com o que nós já temos e vamos manter um mercado no futuro bem próximo, uma produção quanto mais próximo do nosso mercado, o preço fica melhor para o consumidor, é bom para toda a população e nós temos condições de ter uma produção muito boa aqui no estado do Ceará para muitos produtos, que já temos o caso também da pitaia em grande escala, temos mais de 25 municípios produzindo pitaia já no Ceará. Então isso aí é importante.
1: E é bom porque regula para baixo o preço da pitaia que vem de fora, né?
0: Isso, ainda além de ter um mercado regulador aqui do Nordeste, ela também se vai a pitaia, tanto a pitaia vermelha como a amarela, vai lá para a região sudeste do Brasil. É bem aceita a pitaia. Vê que a pitaia é um produto que surgiu aqui em Palmácia, digamos, São Benedito, em grande escala e também em Russas e até Juazeiro do Norte. Temos locais lá que um plantio bom do agronegócio com pitaia, que se expandiu para outros mercados do Brasil. Isso é importante para a economia do Ceará.
1: Logo no começo da nossa conversa hoje, Odalio, nós falamos sobre o hortifruti, né? Tem um detalhe do hortifruti que é justamente assim que eu considero um dos gargalos, inclusive, que é o desperdício pós-colheita na cadeia logística. Como analista de mercado enxerga o impacto das perdas no preço final e o que é que o produtor pode corrigir na fazenda para evitar que seu produto perca valor até chegar no entreposto?
0: Os dados que nós temos oficiais do governo sobre a parte de desperdício chegou até 30%, isso aí envolvendo os grãos. Os grãos eram o grande vilão da história, porque você colhia soja, o milho, o arroz, o feijão, lá na região do Centro-Oeste, mandava para o Porto de Santos ou então para o Porto de Paranaguá. Nesse percurso aí, nessa logística, nesse transporte modal terrestre, as perdas eram muito altas para os grãos. O milho se perdia muito, milho, arroz, feijão. Então, isso aí foi reduzindo-se nos mercados, foram se foram se aperfeiçoando cada vez mais, foram perdendo essa perca de desperdício. Tudo que caía no chão ia pro ralo. Hoje em dia tem uma quantidade bem menor de desperdício que as SEAS já estão conseguindo fazer em todo o Brasil, que é a questão do banco de alimentos. O banco de alimentos aqui no Ceará, eu visitei em outras SEAS do Brasil, visitei Brasília, Campinas, a de Minas Gerais, em Contagem, também de Pernambuco, Rio de Janeiro, para ver como é esses bancos de alimentos.
1: Aí, troca de experiência, né?
0: Experiência. Essa visita foi muito importante. E eu trouxe o projeto do Banco de Alimentos para o Ceará. Esse Banco de Alimentos está aí. Eu trouxe o projeto. Eu peguei o nosso engenheiro lá, fez toda a estrutura do Banco de Alimentos, montou toda essa estrutura e bem, para receber o que ia para o ralo. Quem ia para o ralo, o comerciante ficava, às vezes, onde colocar o meu produto? E nós temos o banco de alimentos, que ele recebe tudo que for para o ralo, ou então um desperdício que ele não possa mais comercializar, que ele não possa guardar para o dia seguinte, ele dá para o banco de alimentos. Ele faz aquela doação que é muito bem aceito.
1: Sem dúvida,
0: é
1: necessária.
0: Estima-se uma perca ainda de 10% a 15%. Já tem esse ralo 15%. Por quê? Produtos são perecíveis.
1: Perecíveis, é. Odalio, de uma forma bem objetiva para a gente fechar nosso encontro de hoje, com toda essa experiência que você tem, que conselho que você dá para esse produtor que está nos assistindo agora, que está nos acompanhando agora e quer se tornar um fornecedor da SEASA? Qual é o caminho, qual é o processo?
0: O produtor tem que pensar bem o que ele vai produzir. Eu vou produzir qualquer coisa e mandar para a SEASA, não é bem assim. Assim não funciona. Ele tem que ver qual a sua área disponível, o que ele pode produzir, quais são os meses adequados para ele produzir e colher naquele momento certo para não ter prejuízo. Se ele começar a produzir, tomate em grande escala e competir com o Tianguá, ele vai perder dinheiro.

maracujá também. Então ele tem que fazer uma escalonada de produtos que vai planejar para produzir, o que, que eu vou produzir e mandar para a Ceasa. A Ceasa tem espaço, tem como receber o produtor, tem o galpão do produtor lá que está esperando por ele. Então, tudo que é produzido pode ir até o...

0: mercado e pode ser bem aceito. Ele não pode produzir tudo no mesmo dia. Digamos que o produtor está com um preço muito bom, o produtor, não, eu vou plantar isso, está muito bom o preço da pitaia. A pitaia chega até R$50 o quilo, aí quando todo mundo produz igual, ela cai para R$10, R$15, aí ele tem prejuízo.
1: Então nada melhor do que entrar em contato contigo, com o pessoal da direção da CESA, para entender, compreender e saber quais são os critérios, né?
0: É verdade, isso é importante.
1: Meu amigo Odário Girão, quero te agradecer pela oportunidade, por tantos anos de dedicação a uma central que, é, como eu disse antes, é mais do que um box, é o termômetro dos alimentos para o Nordeste, como o Odário já falou, só perdemos para Pernambuco, lá em Recife. Meu amigo, muito obrigado, sucesso cada vez mais, viu?
0: Eu que agradeço, eu que tenho um prazer de vir falar com vocês aqui, nosso ouvinte, telespectadores que estão nos acompanhando, é um prazer imenso e um abraço para todos.
1: E você já se tornou a voz da CEASA, né?
0: Ah, obrigado.
1: Gente, vamos fazer um intervalo, é rápido, daqui a pouco a gente vai voltar, porque tem muito assunto para a gente discutir. Vamos falar sobre uma feira de tecnologia que tem em Mucambo, vamos falar sobre milho, vamos também falar sobre financiamento para o pequeno e para o médio produtor. Já a gente volta. 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
1: Enquanto parte da economia brasileira ainda busca velocidade, o campo segue operando em outro ritmo, produzindo, exportando e sustentando o resultado. Os números mais recentes mostram uma realidade que já deixou de ser tendência e virou estrutura econômica. O agronegócio continua sendo um dos pilares mais consistentes do crescimento do país. Quando a indústria desacelera e o consumo interno oscila, é o desempenho do campo que ajuda a manter circulação de riqueza, entrada de dólares e atividade econômica. Mas existe um detalhe importante nessa leitura. O agro de hoje não é apenas produção, é logística, tecnologia, gestão, crédito e inteligência de mercado. O Brasil continua competitivo porque deixou de vender apenas volume e passou a disputar eficiência. A pergunta que começa a aparecer não é mais se o agro vai crescer. A pergunta é: o restante da economia vai conseguir acompanhar esse ritmo? Durante muito tempo, o produtor rural media força por hectare plantado. Hoje, cada vez mais, mede por acesso ao crédito. O tema dominante desta semana no agro não foi safra nem exportação, foi financiamento. O produtor continua produzindo, mas está mais cauteloso para investir. Juros elevados, seguro rural pressionado e custo financeiro maior mudaram o centro das decisões. Em outras palavras, produzir deixou de ser o principal desafio. Viabilizar a produção virou parte do negócio. O setor entra na expectativa pelo próximo ciclo de políticas de crédito e financiamento olhando para uma equação simples. Quem tiver acesso a capital competitivo terá vantagem. Quem não tiver, pode perder velocidade. No agro moderno, produtividade sem financiamento já não entrega o mesmo resultado. Estamos de volta.

0: pode perder velocidade. No agro moderno, produtividade sem financiamento já não entrega o mesmo resultado. Estamos de volta com o Movimento e Mercado Especial do Agro deste sábado.
1: Agora a gente vai falar de um evento sobre tecnologia, sobre inovação, que vem aí transformando a realidade do campo e também a agricultura familiar, assumindo um papel cada vez mais presente e estratégico na economia do nosso estado. Vai ocorrendo agora, na verdade,

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1: Agora a gente vai falar de um evento sobre tecnologia, sobre inovação, que vem aí transformando a realidade do campo e também a agricultura familiar, assumindo um papel cada vez mais presente e estratégico na economia do nosso estado. Vai começou na quinta-feira, dia 18, e se encerra hoje, sábado, dia 20, no município de Mucambo, a segunda edição do Conecta Campo. O evento projeta movimentar mais de 100 mil reais em negócios e atrair mais de 20 mil visitantes no dia a dia.
2: Não tenha dúvida que foi um grande avanço para o estado do Ceará, inclusive a aprovação de uma legislação. Nós éramos, até pouco tempo, o único estado, por incrível que pareça, da federação, proibido de utilizar drone, né?
1: E graças... Tinha uma razão para isso?
2: Eu acho que...
1: Política?
2: Eu acho... creio que também, também, também. Mas, felizmente, a Assembleia Legislativa do Estado compreendeu da importância, e nós não poderíamos jamais, o Estado do Ceará, nesse pico que vem aí de desenvolvimento do setor agropecuário, ficar à margem disso. E a partir daí, hoje nós temos aí já se expandindo para todo o estado. Foi um avanço importante. Eu acho que, com todo respeito àqueles que pensam diferente, mas nós compreendemos que o drone, ele protege o produtor, ele protege o produtor do ponto de vista da saúde, porque os pulverizadores costais utilizados, como foram durante décadas pelos nossos, sobretudo pelos nossos pequenos produtores, eu não tenho dúvida que isso causou muitos prejuízos à saúde dos produtores rurais do estado do Ceará. E a utilização do drone de maneira técnica, de maneira responsável, dentro dos padrões que são recomendáveis, certamente é um avanço importante, não apenas no aspecto da saúde, mas sobretudo no aspecto econômico, onde você consegue atender áreas bem significativas através do drone, diferente da utilização dos pulverizadores costais e similares.
1: Além da pulverização, eles também são capazes de registrar dados, fornecer dados e orientar melhor o agricultor, né?
2: Não tenha dúvida. O drone, ele não está restrito apenas à utilização para fins de herbicida e algo dessa natureza, mas, sobretudo, para identificação das próprias áreas, quando se tratam de áreas maiores, você pode ter, através do drone, uma noção melhor do ponto de vista da geografia daquela área e identificar, inclusive, a infestação de uma maneira mais rápida de determinada lavoura com a utilização do drone, saindo, como eu falei há pouco, da questão

0: na verdade, também é um divisor de águas para trazer o agricultor para próximo dessas tecnologias. Muito embora eu vejo que tem ainda uma certa dificuldade para o agricultor ele se inteirar, se familiarizar ou buscar condições para adquirir essa implementação de novas tecnologias. Na sua visão, como é que esse evento, Conecta Campo, ele pode quebrar essa barreira?
1: Bem, Gleudson, pegando aí carona na sua observação, há um adágio no sertão que costuma se dizer que quem disso usa, disso cuida.
0: É verdade.
1: Eu sou adepto desse adágio porque imagino eu que ninguém pode defender uma classe, ninguém pode defender um segmento, um setor, se ele não vivenciar. Isso é fundamental. E nós, de modo especial, nós vivenciamos de maneira muito intensa essa realidade no campo. Eu sou um pequeno produtor, mas um produtor que nasceu dentro de uma propriedade que ainda hoje mora nessa propriedade. Eu divido meu tempo entre a propriedade e Fortaleza, aqui na Federação da Agricultura, assim como a nossa diretoria, e isso nos dá, sim, um embasamento muito grande, porque a gente sente na pele, né, a dificuldade do produtor. E eventos como esse, de Mucambo, que visa levar a inovação, que visa levar a tecnologia, ele tem um objetivo bem amplo, porque no passado costumava-se dizer para os filhos, pais para os filhos, ou você vai estudar, ou você vai para a roça, ou você vai permanecer na roça. E nós temos mudado ao longo dos anos essa forma de pensar. O que é que nós temos que incutir na cabeça dos nossos filhos é que eles precisam se qualificar, sobretudo os filhos dos nossos produtores rurais, para que eles se qualifiquem, para que eles se preparem, para que eles se tornem técnicos, para que eles se tornem agrônomos, veterinários e passem a utilizar todo esse aprendizado dentro das propriedades da família, porque nós aí estaremos certamente contribuindo não apenas para reduzir o êxodo rural, que durante décadas aconteceu e felizmente nos últimos anos isso vem reduzindo, mas também para incrementar a economia do interior do nosso estado com atividade agrícola, com atividade pecuária mais pujante. E o evento de Mucambo, ele tem essa finalidade, que é realmente de promover lá durante esses 3 dias a difusão de inovação, a difusão de tecnologias, para que a gente possa estimular essa nossa juventude do campo e para que a gente possa também dar condições de maior dignidade a quem hoje está na atividade.
0: Você falou do êxodo, né? Até digo que é o êxodo reverso agora, porque aquele que saiu de casa para não ficar na roça foi, se preparou, estudou, se formou e agora volta para sua família para ajudar na manutenção, trazendo bagagem, tecnologia e fazendo expandir aquilo que é de herança ou aquilo que foi criado pela família de sangue. E é muito bom ver esse regresso. Agora, você falou, além da tecnologia, Chico, também tem um outro tema que está sendo abordado no Conecta lá de Mucambo, que é a sucessão familiar no campo, que é exatamente o que a gente está falando agora, né?
1: Exatamente. Esse é um tema que nós, da Federação da Agricultura do Estado do Ceará, temos tido uma preocupação toda especial, porque nós precisamos trabalhar essa questão da sucessão no campo. E a melhor maneira que nós temos de trabalhar a sucessão no campo é mostrar para a nossa juventude que há viabilidade econômica se mantendo na atividade no campo. E para isso, nós temos que ter o que nós acabamos de falar há pouco, um estímulo para que essa juventude possa ter acesso à tecnologia, à inovação. Nesse sentido, a própria federação, nós temos buscado, através de ações muito diretas ao nosso produtor, programas como o programa FIV, que é o programa de fertilização que a federação vem realizando aí em parceria com o SEBRAE, o programa Forrageiros do Ceará, um programa que a federação realiza em parceria com também o SEBRAE e o governo do estado, onde nós temos hoje implantado em 1000 propriedades do estado do Ceará unidades de demonstração de tecnologia, onde o produtor ele tem a opção de escolher qual a cultura que ele quer utilizar naquela uma hectare que vai ser implantado ali. Ele recebe todo o apoio técnico, ele recebe todo

0: uma estrutura, para que aí, dessa maneira, Gleudson, a gente possa, de fato, realmente mostrar para o nosso produtor que é possível hoje se manter no campo com dignidade, não apenas com dignidade, mas, sobretudo, ganhando dinheiro e crescendo.
1: Perfeito. E aí, esse trabalho tem sido feito também pela FAEC, do sentido de preparar essa nova geração para receber, inclusive, a liderança das propriedades, sem perder a essência e muito menos a tradição da agricultura familiar, né?
0: Não tenha dúvida, não tenha dúvida. Eu costumo dizer que essa disputa, ela não é interessante. O que nós temos que fomentar, o que nós temos que estimular é o desenvolvimento do setor de um modo geral, independente do porte. O que faz de um produtor rural, o que diferencia o produtor rural é a sua vontade de produzir, a sua vontade realmente de crescer, independente do seu porte, seja ele pequeno, seja ele médio ou grande. Aqueles que querem trabalhar, aqueles que querem desenvolver, merecem realmente receber todo o apoio.
1: Uma coisa que o presidente Amilcar tem feito, junto com toda a sua diretoria, nós estamos falando de Mucambo, mas os eventos acontecem em todo o Ceará. Sair de Fortaleza e ir para todas as cidades do Ceará, isso também tem sido um diferencial dessa gestão, né?
0: Exatamente. Inclusive, voltando aí mais uma vez ao evento de Mucambo, nesse sentido de levar a inovação, de levar a tecnologia, a nossa carreta do agro, ela está presente nesses três dias, esteve presente nesses três dias no Conecta, Campo e Mucambo, onde tem-se a oportunidade de se promover oficinas, né, das mais variadas atividades, das mais diversificadas cadeias produtivas. É uma estrutura que reúne todas as condições para se realizar essas oficinas, e ela durante esses três dias se faz presente no município de Mucambo, e um evento importante para o município de Mucambo, um evento importante para a região, porque a expectativa é de se movimentar R$100 mil durante esses três dias em negócios, com 30 expositores, com 20 mil pessoas aproximadamente visitando o evento. Então isso é muito importante para o desenvolvimento, para fomentar a agricultura familiar do município de Mucambo.
1: Além de ser uma grande vitrine para esses 30 expositores, né, que fecham parcerias, contratos de longo prazo, além desses três dias de evento, os negócios continuam ao longo do ano promovidos exatamente para um evento como esse, né?
0: Não tenha dúvida. E é a oportunidade de se integrar, porque durante um evento dessa natureza, Gleudson, acontece o que a gente costuma chamar de intercâmbio. Muitos produtores de outras regiões comparecem e ali se cria alguns intercâmbios, e isso é muito importante.
1: Também tivemos palestras de empreendedorismo rural, que trouxeram orientação para o produtor sobre precificação, canais de venda e marketing de seus produtos, que é um outro gargalo importantíssimo se falar.
0: Não tenha dúvida. Isso a gente precisa cada vez mais massificar, preparar o nosso produtor para, além de produzir, também comercializar bem o que produz. Inclusive, nesse sentido, a Federação da Agricultura, através de seu braço técnico, que é o Senar, tem expandido para todo o estado do Ceará, para todas as regiões, o que nós chamamos de ATEG, ou Gleudson, que é Assistência Técnica e Gerencial. Perfeito. Nós temos, hoje, no estado do Ceará, centenas de turmas de produtores que participam da ATEG. É um programa de 2 anos, onde as turmas são compostas por 30 produtores que são acompanhados por um técnico durante 2 anos, que visita esses produtores mensalmente. São visitas realmente reais, onde existe o check-in e o check-out. Nessas propriedades, o técnico, ele não tem como fazer de conta, ele tem que fazer a visita mensal, ele tem que estar presente nessa propriedade durante 4 horas, levando, além da assistência técnica, como o próprio nome do programa diz, levando também a questão gerencial, ou seja, preparar o produtor para que ele melhore a sua capacidade de produção, mas também para que ele possa estar preparado para gerir o seu negócio, para ter uma visão de negócio como um empreendimento mesmo, como um negócio que realmente visa o lucro, porque muitas vezes o nosso produtor produz muito bem, mas na hora de vender, ele acaba vendendo

0: que é um problema de todo mundo se não tiver atento à precificação. Porque para quem compra, tudo é caro. E para quem vende, tudo é barato. Então tem que ter aí um equilíbrio e mais do que isso, conhecimento, né?
1: Equilíbrio. Tem que ter, sobretudo, o conhecimento. Sobretudo o conhecimento. Então é muito importante que a gente possa, né, preparar realmente os nossos produtores para que ele, para que eles, cada vez mais, eles tenham essa condição de melhor comercializar. E, naturalmente, melhor comercializando, ele vai estar agregando valor aos seus produtos e, naturalmente, melhorando a sua qualidade de vida.
0: Parceria FAEC e Senar nesse grande evento em Mucamba. Agora vamos falar aqui de um outro evento que já vem mexendo aí com o Brasil, que era a PEC Nordeste e agora toma uma nova proporção com o nome de PEC Brasil, um evento gigantesco que movimenta o mercado do agronegócio no Brasil e não é apenas, abre aspas, de vendas. É um momento de troca de experiências, é um momento de conversas, de leilões que vão acontecer durante os dias 25, 26 e 27 de junho no Centro de Eventos do Ceará, uma realização da FAEC com a parceria também do SEBRAE. PEC Brasil, que vai trazer leilão, segundo leilão leste no Nordeste, que vai ser um leilão bovino, mas também nós vamos ter caprinos, nós vamos ter também de equinos também com aras aqui do Ceará. Chico, você tem aí toda a autoridade para falar desse evento, que sem dúvida vai ser um marco divisor de águas. A gente sai de PEC Nordeste para PEC Brasil, não só pela proporcionalidade, mas pela visibilidade que o Ceará toma agora, né?
1: Não tenha dúvida, Gleudson. O PEC, né? O PEC Nordeste, ele foi idealizado lá no ano de 1997 pelo Dr. Torres de Melo, quando então presidente da FAEC, e de lá para cá já são quase 30 anos, né? Nós estamos na 29ª, indo agora para a 29ª edição, já com o formato de PEC Brasil, uhum. Mas eu digo a você e aos ouvintes que é impressionante o crescimento que teve o evento nos últimos anos, sobretudo após a ascensão do Amilco à presidência da Federação da Agricultura, com o seu dinamismo, contando com o apoio naturalmente de toda a diretoria, de todo o corpo técnico da FAEC, do Senar e dos parceiros, como você bem mencionou aqui, o SEBRAE e tantos outros parceiros importantes que ajudam a promover o evento. O PEC se tornou, sem sombra de dúvidas, o maior evento da agropecuária do Norte e Nordeste. Agora, em 2026, na sua 29ª edição, já com essa nova denominação de PEC Brasil, e aí coincidindo também com a feliz coincidência dos 60 anos que nós vamos comemorar agora brevemente, da Federação da Agricultura, que vai comemorar seus 60 anos de existência por ocasião do PEC Brasil a partir da próxima semana.
0: É um evento que já se tornou tradicional no calendário do agronegócio brasileiro e mais do que nunca agora, com todo esse gigantismo que está sendo colocado, mas também com muita responsabilidade, vale a pena dizer isso. E dizer que o rebrand, né, que a gente chama no marketing da PEC, ela marca a ambição de conectar de forma definitiva o agro do Norte e Nordeste. É bom também dizer isso, né? E que isso é um marco importante, como o restante do país, também interligado nesse mercado multimodal internacional, impulsionado pelo recente acordo Mercosul-União Europeia e o avanço da transnordestina.
1: Tudo isso é muito importante e esse ano, além das caravanas que nós costumeiramente recebemos de todos os municípios cearenses, este ano, além dos estados do Nordeste, nós temos aí já caravanas que deverão vir de diversos outros estados do Brasil. Uhum. Né? Nós deveremos ter participando do evento, portanto, é um evento que, como eu disse, vem crescendo. A partir do ano passado, foi incrementado a Feira dos Municípios, que é um negócio também extraordinário. Hoje, pela manhã, eu estive com a Milka na montagem de toda a estrutura lá no centro de eventos. É um negócio assim impressionante.

0: evento, portanto, é um evento que, como eu disse, vem crescendo. A partir do ano passado, foi incrementado a Feira dos Municípios, que é um negócio também extraordinário. Hoje, pela manhã, eu estive com a Milka na montagem de toda a estrutura lá no centro de eventos. É um negócio, assim, impressionante. Esse ano nós deveremos contar com a participação de 37 municípios participando, onde cada um desses municípios vão estar lá durante os 3 dias com seu estande, levaram, realmente venderam. Isso tem sido também algo inovador, né? A questão da Feira dos Municípios.
1: Pois é, olhando para os números, pelo menos que eu tenho aqui, a feira conta com cerca de 1.300 estandes e mais de 600 empresas e instituições expositoras, esperando atrair mais de 100 mil visitantes e movimentar mais de
0: 150 milhões.
1: Então, os meus números estão corretos.
0: Corretíssimo. E eu lhe digo mais, Gleudson, além de todo esse impacto, né, econômico, como esses números aí já mostram, é algo que também alegra os nossos corações. Você vê aqui o público da capital, né? Eu costumo dizer que quem mora em Fortaleza tem sempre o pé no sertão, tem sempre o pé no interior, né? Muitas vezes as famílias estão aqui em Fortaleza, mas tem suas raízes lá no sertão, nem sempre podem estar no sertão.
1: Quem não tem, tem inveja de quem tem.
0: Pois é, mas o PEC tem trazido essa oportunidade, e ano passado a gente pôde perceber isso, as famílias indo lá, né, com as crianças, podendo visitar aqueles espaços, ter aquele contato com os animais, que foi uma inovação muito grande, a presença de animais nas edições passadas era muito reduzida. Esse ano passado, a coisa já tomou um rumo bem diferente. Como vai ser esse ano? Ali na avenida, ano passado nós tivemos um torneio leiteiro. Era impressionante as pessoas passando na avenida, admirado, vendo ali aquelas vacas, né? Quer dizer, é um negócio extraordinário. E isso é muito importante também para que a gente possa levar para o centro de eventos durante esses 3 dias. Do evento, da PEC, o nosso público também da capital, para que as pessoas, para que as crianças saibam verdadeiramente de onde é que vem aquilo que de fato nos sustenta.
1: E aí o Chico falou, e eu lembrei aqui agora, que esse evento aí do concurso leiteiro, com 300 vagas, foi transferido para o estacionamento externo em uma área 3 vezes maior do que as edições anteriores. E além de 4 grandes leilões de gado, nas docas do centro de eventos, também fazendo parte da programação. Tem ainda o Expo Camarão gigante. Todo mundo sabe que o Ceará é o maior produtor de camarão, sim, do Brasil, aí com o Cristiano Maia, né? E com cerca de 300 estandes dedicados, o setor de carcinicultura ganha protagonismo no momento em que o Ceará, responsável por 54% da produção nacional, negocia a queda de barreiras sanitárias com a Europa, que é importante também dizer isso, Chico.
0: Não tenha dúvidas, e os números por si só estão mostrando aí o nosso PIB, o quanto o agro tem impactado positivamente para elevar o PIB no nosso estado. Isso é extraordinário, com todas as intempéries, com as dificuldades que nós temos, né, com relação, muitas vezes, as nossas quadras invernosas, mas o nosso produtor tem sido corajoso. Se você pegar uma região como o Sertão Central, por exemplo, onde está instalado a maior bacia leiteira do estado do Ceará, no que pese os anos escassos que nós tivemos aí anteriormente, a nossa produção de leite ela só cresceu. Isso mostra a coragem, a determinação, e aí o que é que nos cabe? Fazer com que cada vez mais a gente possa melhorar a qualidade genética do nosso rebanho, porque se você tiver uma qualidade genética melhorada, você pode até ter um número menor de animais, mas você vai conseguir, através dessa genética, você ter uma produção melhor e, naturalmente, você vai ter condições melhores de produzir.
1: Pois é, genética, água e, obviamente, tecnologia. E a gente sabe que a bovinocultura no Ceará ainda é muito leite, mas também tem

0: crescido o corte, né? O boi de corte também tem crescido.
1: É, e agora com o advento, né? O Ceará teve aí décadas passadas, né? Tinha o Free For, né?
0: Isso,
1: o Free For acabou.
0: É. Agora com a Master Boi chegando.
1: E agora a Master Boi chegando para se instalar lá no município de Iguatu. Isso vai ser muito importante para o desenvolvimento da bovinocultura de corte do estado do Ceará. E eu já vejo muita gente